Campo das Vertentes, também na Zona da Mata. O suspeito foi preso em flagrante e pode responder pelo crime de moeda falsa. As diligências continuam para identificar outros envolvidos.

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Então, estamos combinados. Nós temos mix até 1 hora. Tá bom? Conto com a audiência, o carinho de vocês. Podem escutar que eu garanto o melhor repertório, tá? Aqui do mix. 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

Viagem. É aniversário da cidade, gente. Você que passa pela estrada, nos dá aquela carona. Hoje é aniversário de Barbacena. 235 anos. Hein? Tá velhinha, né?

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mais antiga do nosso programa, né? Tão antigo quanto o nosso encontro sertanejo aqui, o Bom Demais da Conta. Alô, Gilson, bom dia, aquele abraço. 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Vamos ao Minuto Agro. Chegando aqui, o que temos hoje? Valdir Barbosa. Diz aí, qual o assunto?

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O pessoal que está mandando mensagem está concorrendo ao bolo aqui da Padaria Aurora. É, Daniele, bairro Boa Morte também. Obrigado pela audiência. Sextou, né, minha gente? Em Barbacena é feriado, tá?

6h57. Daqui a pouquinho vou rolar saudade sertaneja, hein? Vambora, vambora. Alô, turma da caminhada. Ei, turma do fonezinho de ouvir.

Ao Grupo Zelo, ainda bem, né? Porque nesse momento a gente fica sem chão, por mais que você esteja esperando a situação. Aí você fala, poxa, falar de umas coisas dessas, um assunto desse agora.

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1: Eu já falei mais cedo, né? Tá na agenda que hoje é dia do cardiologista. E um abraço ao meu cardiologista, doutor Diego Neves, além de ser meu cardiologista, meu amigo também, né? Tudo de bom aí, valeu, aquele abraço. A turma de Bertioga conhece muito bem ele, né? É gente boa.

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Alô e bom dia.

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admirou e apoiou o nosso trabalho. Muito obrigado, tá bom, Juninho? Eu não sei se você tá ouvindo agora, mas vai aí um agradecimento muito grande, de coração mesmo, por você ter sempre acreditado, apoiado.

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Apaga, apaga, apaga. Danilo e Davi. Você ouviu Ana Castela? Olha onde eu tô. Traia Véia, Gustavo Lima Equivocada. Jorge Mateus, Seu Astral. Muito mais som, muito mais música. É isso aí, gente, que se liga na gente. Hoje tem sorteio do bolo de aniversário.

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Por isso, viva mais. Diga que ama, abrace, se perdoe, perdoa também, porque um dia você só vai existir nessa forma. Nas lembranças de alguém.

Gilson, beleza pura, sem mistura, abraço pra turma aí, valeu? É, o Gilson tá ligado com a gente aí, nosso companheirão também de muitos anos. É, tem o bolo saindo, muitos aniversariantes concorreram.

atrás, são os meus votos e desejos para todos os aniversariantes. 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
1: Direto da redação com Isabela Moreira. Bom dia, Isabela.
2: Bom dia, Dirceu. Bom dia para você, ouvinte. Em comemoração aos 230

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2: 93 FM, 3 horas.
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0: Meio-dia e 15.
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0: facebook.com/fazenda. Dilson Santa Fé, para a Voz do Brasil.
1: Pois é, e o vício em apostas, especialmente entre os consumidores que utilizam casas ilegais, vem preocupando os órgãos de controle.

simplificar o acesso a serviços e evitar filas nas agências. E hoje, 6 em cada 10 requerimentos já são feitos pelas plataformas, segundo

0: Mundial da Unesco. Nossa primeira parada é no Nordeste do país. Vamos até Olinda, em Pernambuco, conhecer o Centro Histórico. Ao caminhar pelas famosas ladeiras da cidade, encontramos igrejas centenárias, conventos e casarões coloridos. O guia turístico Júlio de Paula diz que Olinda não se resume aos famosos bonecos gigantes.
1: As pessoas só conhecem a cidade de Olinda pelo carnaval, mas muita coisa em Olinda aconteceu primeiramente. A primeira ordem dos carmelitas do Brasil é em Olinda, primeiro convento franciscano do Brasil é em Olinda, primeira catedral que está de pé, né, nos dias de hoje, de 1537, Catedral da Sé, é antigo, primeira faculdade de direito, primeiro hospital do Brasil, enfim, muita coisa primeiro em Olinda, é o início da colonização.

0: lista de patrimônios mundiais reconhecidos pela Unesco, é só acessar o site whc.unesco.org. Aqui é a Raquel Mariano e nos encontramos na nossa próxima viagem. Até lá!
1: Bom, e na próxima sexta-feira a gente traz mais um episódio.

0: Jornal do Senado.
1: Eu sou Humberto Pinheiro e estes são os destaques de hoje do Jornal do Senado, que começa agora. Senado aprova sistema de alerta para localizar pessoas. Das semanas de esforço concentrado. Cidadania digital pode virar parte da educação básica para prevenir riscos no ambiente virtual.

0: pares, os médicos, são aqueles que entendem do que tem que ser feito para que tenha uma medicina melhor no país.
1: Já o senador Plínio Valério, do PSDB do Amazonas, cobrou a votação da proposta de emenda à Constituição, que amplia a autonomia operacional e orçamentária e financeira do Banco Central. Segundo o parlamentar,

0: governadores, inclusive do governo, ou seja, aumentando em muito a eficiência da sessão deliberativa da semana de esforço concentrado.
1: Nas eleições de 2026,

0: às vezes o pai ou a mãe, né, ou os dois, chega e fala assim: deixa lá o celular com a criança. Faz ideia o que ela está vendo.
1: O projeto também estabelece medidas para ampliar a

a opção de troca por dinheiro, a empresa fica impedida de bloquear contas, limitar o número de beneficiários ou dificultar a venda ou transferência dos pontos, com exigências como reconhecimento facial.

0: saldo do FGTS para pagamento do aluguel.
1: Consideramos meritória a emenda de plenário apresentada, vez que preserva a finalidade do FGTS, que é assegurar proteção

Constitucionalidade, direitos humanos e tratados internacionais, segurança pública, crime organizado e dissuasão penal, infraestrutura e gestão dos sistemas prisional e socioeducativo, impactos jurídicos e legitimidade de eventual referendo popular sobre o tema nas eleições municipais de 2028. Os canais de interação da Câmara

alíquota do imposto de importação de produtos que custem até 50 dólares dos Estados Unidos, taxa que atualmente é de 20%.

0: formação de atletas e manutenção de projetos esportivos com finalidade social.
1: João Carlos Bacelar, do PL da Bahia, também assina a proposta de emenda à Constituição que pretende